0: As inscrições são gratuitas e são feitas através do site da Assembleia, né? Eles acessam lá a plataforma, conseguem fazer a inscrição depois que fizerem o cadastro. O único pré-requisito que a gente tem é a idade mínima de 16 anos. Fora isso, toda a população pode participar.
1: Além dessa oportunidade, alunos que já iniciaram cursos na Escolegis, mas que por alguma razão não conseguiram concluir, terão a chance de finalizar a qualificação, conforme explica o coordenador.
0: A campanha de recal foi uma outra novidade que a gente trouxe, que é voltada para os alunos que começaram cursos EAD, mas não conseguiram finalizar. Principalmente os que começaram no ano de 2024 e 2025. Para essas pessoas vai chegar um e-mail, né, falando, olha, se você tiver interesse, se você começou o curso tal, tem interesse em continuar, ela pode tanto pelo e-mail já dar prosseguimento ou entrar na plataforma que vai ter uma aba lá escrito recal para ela clicar e dizer se vai ter interesse de finalizar o curso.
1: Em caso de dúvidas, os interessados podem entrar em contato com o call center do Poder Legislativo. O atendimento funciona de segunda a sexta-feira, das 8 horas da manhã às 8 da noite, sem intervalo. O número é 0800-006-0670. Vou repetir, 0800-006-0670. Da Rádio Assembleia, Bruna Alves.
2: As fortes chuvas em Roraima já afetaram mais de 30 mil pessoas e deixaram um rastro de prejuízos em diversas regiões do estado. Na reportagem você acompanha como estão as ações para minimizar os impactos da cheia e garantir assistência às famílias atingidas. Confira.
3: As chuvas intensas que atingem Roraima continuam provocando transtornos em diversas regiões do estado. Atualmente, 10 dos 15 municípios estão em situação de emergência e milhares de pessoas enfrentam dificuldades causadas pelo avanço das águas. O Corpo de Bombeiros divulga periodicamente um boletim situacional com as ações da Operação Apoio Imediato. A última atualização aponta dezenas de pontos críticos em toda a região, com áreas isoladas, alagamentos e famílias desalojadas. Segundo a capitã Carla Ticiani, assessora de comunicação da operação, o número de ocorrências aumentou nos últimos dias com a elevação dos níveis dos rios.
4: No momento a gente está com 71 pontos críticos. Os números aumentaram porque com a cheia do rio a gente tem os pontos de inundação, inclusive aqui em Boa Vista, né? Que não tinham acontecido nas últimas cheias.
3: As regiões mais preocupantes são as de difícil acesso, onde comunidades inteiras estão isoladas e dependem de apoio para receber alimentos e outros itens essenciais. A capitã destaca ainda que uma das principais frentes de atuação tem sido o deslocamento de famílias e a distribuição de suprimentos.
4: As ações de baldeação a gente tem feito desde o início da operação e continuam, porém agora nós também estamos intensificando a entrega de cesta básica, de água potável e de filtros para as comunidades.
3: De acordo com o boletim da operação, pelo menos 9 localidades estão completamente isoladas. Além disso, 35 famílias foram desalojadas e centenas de outras enfrentam dificuldades de acesso a serviços e alimentação. Desde maio, a Secretaria de Trabalho e Bem-Estar Social tem atuado no apoio às famílias afetadas, principalmente por meio da entrega de cestas básicas. A secretária adjunta da CETRAB, Célia Mota, explica que o objetivo é garantir proteção social às pessoas mais vulneráveis.
5: De imediato, a gente garante, através das cestas básicas de alimento, uma atenção emergencial para famílias que foram isoladas, né? Processos de isolamento, de acesso a comércios ou mesmo as suas plantações tiveram prejuízo, né? Então, o nosso cuidado, ele perpassa, em primeiro lugar, pelo acesso à alimentação.
3: Entre as famílias afetadas, a atenção está voltada principalmente para crianças, idosos e pessoas com deficiência, grupos que enfrentam maiores dificuldades durante o isolamento das comunidades. Célia Mota alerta que os impactos das chuvas vão além da falta de alimentos.
5: Essa situação de emergência, ela perdura, outras vulnerabilidades vão se apresentando às famílias, outras vulnerabilidades, riscos podem se apresentar. No que diz respeito à questão social, né, o isolamento, as crianças que vão ficar em casa, os idosos, as pessoas com deficiência que vão deixar de ter acesso a alguns serviços de saúde, e isso pode causar um nível de desproteção que preocupa. E aí a gente, para além da questão de alimentos, a gente tem que atuar mesmo no cuidado, em conjunto, em colaboração, inclusive com os municípios, através das Secretarias Municipais de Assistência Social. O Sistema Único de

0: assistência social, ele tem equipes de referência em CRAs, em CREAs, além da CETRABS, que está atuando também com sua equipe de vigilância socioassistencial, que a gente vai identificar riscos e vulnerabilidades nesses locais que estão sendo afetados.
1: O decreto de situação de emergência tem validade de 180 dias, mas o Corpo de Bombeiros e o Governo do Estado informam que as ações de assistência e monitoramento devem continuar enquanto houver necessidade. Em caso de emergência, a população pode acionar o Corpo de Bombeiros pelo número 193 ou a Defesa Civil pelo 199. Da Rádio Assembleia, Isabela Bastos.
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3: E você ouviu as principais informações da Assembleia Legislativa com o Diário do Parlamento. Esta edição teve a apresentação de Lucas Castro, reportagens de Suelen Gurgel, Fernanda Brito e produção de Bruna Alves. Edição de Andrew Albuquerque, de Anderson Viana, Kelvin Jordão e Vânia Parente. Direção de Camila Dallagnol e Superintendência de Comunicação Carol Maduro. Na internet você acompanha outras notícias da Assembleia Legislativa de Roraima pelo aplicativo TV Aler Play, YouTube, Instagram e Facebook e pelo site al.rr.leg.br. 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Mande mensagem para 98402-2774. Obrigado pela sua companhia e até a nossa próxima edição.
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1: Eu quero cantar esse hino para você que está aí agora, ouvindo este louvor. Dizer para você que Deus, Ele vai chegar com providência na tua vida. Só precisa ter fé para Deus mudar a história da tua vida.

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para o Senhor. Ele herda um reino perfeito, mas incompleto. Davi, nos seus dias, com desejo de construir essa casa para o Senhor.

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Senhoras e senhores, algo inexplicável está acontecendo. Terremotos devastadores estão destruindo cidades, aviões caindo sem explicação, e milhões de pessoas sumiram misteriosamente. As autoridades estão perplexas, e o caos tomou conta. Ninguém sabe o que está acontecendo. O que sabemos é que o mundo nunca mais será o mesmo.

0: vai fazer. Não é o homem, é Ele que vai fazer. Aleluia. Levanta a mão e diga: eu vou viver.
1: Eu vou viver.
2: O que Deus vai fazer?
1: Leandro Borges, meus amigos.
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Matheus Cunha na vaga de Igor, Thiago, teremos mudança, confirmado. Ancelotti vai mudar, vai manter o time. E aí, o Endrick joga ou não? Teremos mudança na seleção brasileira nesta sexta-feira diante do Haiti? O jogo vai ser lá na terra do vampiro, né? Lá na Filadélfia. Pela segunda rodada do Grupo C da Copa do Mundo. Aí o treinador tem conversado individualmente com os jogadores para falar sobre o que pensa para a partida após atividades com muitas variações no decorrer da semana. Em entrevista, Ancelotti não quis confirmar o time, embora tenha antecipado que fará poucas alterações, né? Não posso confirmar quem será titular. Porra, Paquetá tem qualidade, controle de jogo. Não foi assim no primeiro tempo contra Marrocos, mas temos que dar outras oportunidades. Paquetá foi um dos que não jogou bem na primeira parte, mas ele é um jogador importante. Temos que considerar também que ninguém no primeiro tempo teve seu melhor nível de jogo. Ou seja, quando ele fala aqui que Paquetá merece chance, está dizendo que Paquetá vai ser titular, né? Após trabalhar taticamente o time, em muitos momentos 4-2-4 em Nova Jazz, a expectativa é de que o Brasil tenha um meio de campo mais encorpado, 4-3-3. Neste cenário, Vini segue aberto pela esquerda, Rafinha joga aberto pelo lado direito e Matheus Cunha joga por dentro do comando do ataque. Ele vem com Matheus Cunha, é sinal que algo acontece dentro da seleção brasileira com o Endrick, né? Algo pode acontecer e ninguém sabe ou está acontecendo. O Brasil e Haiti se enfrentam às 21h30, horário de Brasília, hoje, né? Hoje, 21h30, horário de Brasília, 20h30 aqui, 8h30 da noite, na Filadélfia, pela segunda rodada do Grupo C da Copa do Mundo. Antes de 9h, Marrocos. Marrocos e Escócia jogam em Boston. Jogão de bola, hein? Jogão de bola esse jogo aqui do Marrocos. O Brasil estreou no dia 13 de junho, 1-1. Joga hoje, 19 de junho, contra a Filadélfia, contra o Haiti na Filadélfia. E joga em Miami no dia 24 de junho contra a Escócia.

tivemos um gol aí, né, rapaz? É bizarro, podemos dizer assim, um gol onde a seleção mexicana pode agradecer aí, né? Pode agradecer ao goleirão da Coreia, porque vacilou, deu o gol que pode custar, né? Inclusive uma classificação, quem sabe, mas, né? Ontem o ponto negativo da rodada foi, infelizmente, né, a fratura da perna do jogador do Canadá, sede, né, a seleção sede da Copa do Mundo, teve essa lesão grave ontem, né, Coné, camisa 8 do Canadá, quebrou a perna esquerda no jogo contra o Catar. Assim, foi um lance que aparentemente engraçado que assim, um lance meio despretensioso, eu não vi, né, assim, maldade, não vi. Eu fico vendo e revendo o lance, a jogada acontece, o cara passa por assim, meio estranho, sei lá, muito rápido quando acontece. O cara passa, como vem por trás e dá assim aquela rasteira, né? Algo, parece uma jogada normal. Tanto é que o cara sai assim, o jogador do canadense cai em campo. E assim, parece que ele também nem sabe, nem sente dor. Aí quando ele olha pra perna, é que ele se assusta. Não tem aspecto de

Ele tem aspecto de surpresa, o jogador canadense que quebrou a perna. Aí ele vai e coloca a mão na boca, aí os caras, quando ele levanta a perna, que os companheiros vê, aí, né, parte pra cima do jogador do Catar. E o cara sai dantear, parece assim uma coisa engraçada. Eu não sei se o cara sentiu dor, o cara sai dando tchau, o cara é muito... Rapaz, foi um negócio assim estranho essa... Nunca tinha visto isso na vida, né? Essa lesão, o cara quebrou a perna, mas parece que ele não sentiu dor. Ele não tinha visto, ele só viu quando olhou pra perna. Rapaz, que coisa, né? Então foi 6-0, houveram duas expulsões, né, dos jogadores do Catar. E a seleção canadense aplicou mais uma goleada, né? Mas é algo assim que realmente chamou a atenção, né? A lesão de Coné. O técnico lamentou, né, a lesão do meia Coné, deixou estar direto para o hospital depois de quebrar a perna em lance com Madibo do Catar, no duelo pela segunda rodada da Copa do Mundo. O Canadá venceu por 6-0 e a lesão do meio campista aconteceu no segundo tempo, né? No segundo tempo. O técnico disse que não falei com ele ainda, ele está no hospital, vai se preparar para a cirurgia, vou vê-lo depois. A família está com ele, foi na frente do banco, vi na hora, na frente de todos nós, escutamos o osso quebrar, todos ficam baqueados com a lesão, disse aí o treinador. Coné tem 24 anos e atua no Sassuolo da Itália. O lance aconteceu aos 5 minutos do segundo tempo, quando o Canadá vencia por 3-0 e já tinha um jogador a mais em campo. Madibo deu a entrada dura no canadense, foi expulso e deixou o Catar com menos 2. Ele, Coné, é grande parte do coração do time. É uma grande perda para nós. Foi um grande jogador nos dois jogos. Ele assinou para os torcedores, acalmou a todos. É um posicionamento incrível como pessoa. Esse é o nosso time, disse aí Jess Marcher, técnico aí canadense. Alguns jogadores canadenses se desesperaram com a lesão de Coné e chegaram a chorar em campo. Como o atacante Jonathan David, autor de 3 gols, Saliba, que marcou de falta, levantou na comemoração a camisa de Coné e o homenageou. Tá aí, né? Lamentável aí a lesão do jogador canadense.

0: Vamos aqui então trazer um pouquinho o futebol local. Teremos rodada, primeiro jogo, primeira rodada da Série D, né? Série D. Nós teremos amanhã. Teremos muitos jogos amanhã, né? São Joséense e Cianorte, Vitória. Vitória e Betim, América do Rio e 15 Piracicaba, São Luís e Blumenau. Isso aqui é a Série D. Brasileirão Série D, a próxima fase. São Luís e Blumenau. Amanhã também Aparecidense Capital. Ceilândia e Luverdense. Imperatriz e Maracanã. Fluminense do Rio, do Piauí, né? E América de Natal. Sampaio Correia e Portuguesa, Misto e Gama, Monte Roraima, amanhã vai pegar o Guaporé. Rapaz, negócio amanhã vai ser pedreira, 17 horas, aqui no Estádio Canarinho, Monte Roraima e Guaporé, amanhã às 17, Velho Clube e Água Santa, Parnaíba e Águia de Marabá, domingo, Central e Ferroviário, domingo, Altos e ABC, Brasiliense e Goiatuba, Portuguesa do Rio Noroeste, São José e Santa Catarina, Tuna e Iguatu, Maguari e Piauí, Cascavel e Marcílio Dias, Lagarto e CSA, Craque e Tombense, Jacuipense 13, Serra Branca e Juazeirense, Araguaína e Nacional, Asa e Sergipe, Sampaio Correia, esse do Maranhão e Trem, Ivinhema e Democrata, Rio Branco, Uberlândia, São Raimundo, atenção, São Raimundo, hein? Rapaz, pegou pedreira, pegou pra mim os melhores times aí do Norte, Porto Velho, eita, São Raimundo e Porto Velho, domingo aqui, no Canarinho, Independência e Manauara, esse é o jogo de ida, depois teremos o jogo de volta dessa fase aí do Campeonato Brasileiro Série D. Na Série C, amanhã teremos Anápolis e Itabaiana, Botafogo e Volta Redonda, Santa Cruz e Ipiranga, Ituano e Figueirense, Caxias e Maringá, Maranhão e Paysandu, Brusque, domingo e Floresta, domingo também Caxias e Maringá, Ferroviária e Inter de Limeira, Barra e Amazonas, Confiança e Guarani de Campinas, segunda-feira. Aqui são os jogos da 11ª rodada do Campeonato Brasileiro Série C. E na Série B, ontem nós tivemos Esporte de Recife, Esporte de Recife 1, Atlético Goianiense também 1, pela 12ª rodada. Amanhã nós teremos Londrina e Atlético, Vila Nova e Náutico, Ceará e Botafogo de São Paulo, Avaí e Cuiabá, CRB e Fortaleza, São Bernardo e Juventude, Goiás e Operário, Ponte Preta e Novo Horizontino, América Mineiro e Criciúma, rodada aí de número 14 do Campeonato Brasileiro Série B. Sete horas e 38 minutos, vamos rapidão aqui pro nosso break, voltamos, é rapidinho, é Pai Bola.
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0: Muito bem, estamos de volta, agora são 7 horas e 41 minutos. Um abraço a você que nos acompanha em casa, no carro, no trabalho. Muito bom dia a você que está tomando aquele cafezinho gostoso, se preparando aí para o trabalho. Outros que estão saindo para a escola. Sexta-feira, chegando final de semana. É, vamos lá, o povo chegando, o povo participando, 991161059, você pode ligar, participar no WhatsApp, 991161059, segue a gente aí, a Parente FM no YouTube, né, na TV Parente FM, também no Instagram, você baixa aí também o aplicativo da Parente FM Rádios Net, curte aí 24 horas aí a nossa programação. Olha, bom dia, Rogério, já ligadinho aqui no programa. Já tivemos lesão grave de um jogador da seleção do Canadá. É, Rogério, falando no Vasco. É, Renato já era. Bom final de semana para todos. Verdade, Romualdo. Eu ia falar justamente isso, né? Ontem tivemos a informação de que a Renato Gaúcho não é mais técnico do Vasco, né? Ontem a imprensa noticiou a saída do técnico Renato Gaúcho aí da equipe do Vasco. Então o Vasco hoje está sem técnico e vai ter que correr atrás de alguém, né? É, rapaz, problema aí à vista lá na, para o Trem da Colina, lá em São Januário. Vamos nós, tem mais gente participando aqui. 99161059 é o Gilson do Santa Teresa.
1: Bom dia, pastor. Pastor, avisou que ontem eu passei 2 horas da tarde lá na Piscina Isabel, estava tampando, ajeitando lá o cano lá, estava estourado. Até que enfim, ajeitaram o cano lá. E avisar que a água continua fraca aqui em Santa Teresa. Acorda, João do Serrador. E o esgoto estourado aqui na Pirapitinga também. É o Gilson, taxista de Santa Teresa.
0: Valeu, Gilson! Taxista aí do Santa Teresa, sempre informando. A CAE vai tentando aí, né? Muitos problemas aí de esgoto, tampas que não estão no local, né? E água ainda fraca, né? Estamos no inverno, gente. Então é um problema aí a ser percebido, né? Algo que tem que estar em alerta lá com a equipe da CAE, porque se pleno inverno as águas, né, estão chegando nas casas fracas. A população reclama em vários bairros, a água chega muito fraca, então alguma coisa está acontecendo em pleno inverno, né? Então é o trabalho que a CAE vai ter que fazer aí, né, para que a água tente aí chegar, né, na normalidade aí, na medida do possível aí para os consumidores, né? Para os usuários de água. É. Vamos nós. Nivaldo, do Bela Vista. Fala, Nivaldo.
2: Bom dia, Rogério. Aqui bom dia. Nivaldão aqui do Bela Vista. Um ótimo final de semana abençoado para todos os ouvintes, né? Para todos os ouvintes, né? E não esqueça, domingo tem votação. Não deixe de exercer seu papel como cidadão. É, Rogério, sobre essa Copa, ela está surpreendendo muitas pessoas, entendeu? Muitos adversários que achavam que, muitas seleções que achavam que era, que ia ser fácil se pegasse um grupo meia boca, ia passar, mas como diz, todo mundo aprender a jogar bola. E esses jogadores que estão hoje participando dessa Copa, esses que são convocados, então, eles se adaptaram com outros jogadores de outros países também, né? Então eles aprenderam a jogar bola, entendeu? Aprenderam. Então, não tem hoje nem time e nem seleções mais fracas. Tem algumas seleções que ela vai ter um pouco de dificuldade. Por isso que as seleções de alto nível, ela tem que mostrar seu futebol, porque se não mostrar, a bola pune. Um abraço, um bom final de semana para todos os ouvintes. Não esqueça. Domingo tem votação, não deixe de votar, né? E eu estava até conversando ontem a respeito das eleições, que podemos ter uma abstenção muito grande de pessoas que não vão querer votar, vamos ter mais ou menos. Eu estava fazendo os cálculos de 50 mil a 80 mil pessoas que não vão querer sair da sua casa para votar. Mas eu peço para toda a população, não deixe de votar. Saia da sua casa e vá exercer seu papel como cidadão. Um abraço.
0: Valeu, Nivaldo. Abraço aí, Nivaldo, do Bela Vista. É, falar em eleição, né? Vamos trazer aqui essa informação. Chegou pra gente aqui, olha. É, ministro do TSE, eu não sei que você leu, o MS, o Dino, né? O Fachin. Diz assim, a última palavra do STF. É, somos nós que mandamos aqui nessa bagaça. Ministro do TSE mantém campanha de Arthur Henrique na eleição suplementar de Roraima. O ministro do Tribunal Superior Eleitoral, Antônio Carlos Ferreira, manteve nesta quinta-feira, ontem, a autorização para que os candidatos Arthur Henrique e o subtenente Velton, ambos do PL, continuem fazendo campanha na eleição suplementar para o governo do estado de Roraima, marcada agora para domingo. Os dois tiveram as candidaturas barradas pelo Tribunal Regional Eleitoral de Roraima. Em 2 de junho, por causa do prazo de desincompatibilização, eles recorreram da decisão e seguem na condição de candidatos subjúdice, ou seja, ainda aguardam uma decisão definitiva da Justiça sobre o registro das candidaturas. Na decisão, Antônio Carlos Ferreira afirmou que enquanto permanecerem nessa condição, Arthur e Velton poderão usar o horário eleitoral gratuito, acessar recursos públicos destinados às campanhas e manter os nomes nas urnas eletrônicas até o julgamento definitivo do processo. O ministro, que é relator da ação no TSE, também negou um pedido da coligação Roraima, que segue em frente no candidato Soldado Sampaio, republicanos, para suspender a campanha de Arthur Henrique. A decisão não trata da discussão sobre os prazos de desincompatibilização. Esse tema ainda deve ser analisado em definitivo pelo Supremo Tribunal Federal, com julgamento previsto para ocorrer nesta sexta-feira, hoje. Tá aí, vamos ter uma eleição em meio a esse imbróglio envolvendo TSE, STF, ministros, uns podem, outros não podem, é candidato, não é candidato, tá sob júdice, rapaz, e o povo no meio dessa confusão. A eleição é agora, dia 21, domingo.

Homem condenado por agredir companheira é preso em Boa Vista. Um homem de 44 anos condenado a lesão corporal contra a companheira foi preso no bairro Aeroporto, na zona norte de Boa Vista. A informação foi divulgada pela Polícia Civil nesta quinta-feira. O crime ocorreu no dia 11 de outubro de 2020 no bairro Laura Moreira, zona oeste da nossa capital, quando o condenado agrediu então a companheira durante uma discussão. Após as agressões, a vítima procurou a polícia, registrou a ocorrência e solicitou uma medida protetiva de urgência, relatando receio de novas agressões e possíveis represálias, segundo a Polícia Civil. As investigações apontaram que o casal vivia em união estável havia cerca de 6 anos. O caso foi encaminhado à justiça, que recorreu à prática do crime de lesão corporal no contexto de violência doméstica e familiar contra a mulher. Em novembro de 2024, o homem foi condenado a 1 ano e 3 meses e 9 dias de prisão. Mulher suspeita de integrar trem de Aragua é presa em Boa Vista. Uma mulher suspeita de atuar no tráfico de droga e integrar uma célula de facção criminosa venezuelana, trem de Aragua, foi presa pela Polícia Civil nesta quarta-feira. A prisão ocorreu após uma investigação identificar indícios de venda de drogas em um imóvel no bairro Santa Teresa, na zona oeste da nossa capital. No local, os policiais apreenderam porções de pasta de base de cocaína skunk, além de balança de precisão, celulares, dinheiro, munições, um revólver calibre 38 e um simulacro de arma de fogo. De acordo com o delegado Júlio César da Rocha, titular da Delegacia de Repressão Entorpecente, as investigações apontam que a mulher tem ligação direta com integrantes do trem de Aragua e exercia um papel importante na distribuição de drogas em Boa Vista. O marido dela foi preso na terça-feira durante a Operação Rota do Norte. As apurações demonstram que ela exercia funções relacionadas à logística e distribuição do entorpecente, contribuindo para o fortalecimento das atividades ilícitas da facção do Estado. As investigações terão continuidade para identificar outros envolvidos e desarticular completamente essa estrutura criminosa, afirmou aí o delegado. Após a prisão, a suspeita foi levada à sede da DRE.

Atrasos e filas e encomendas sumidas. Usuário denunciou crise nos Correios em Roraima. A insatisfação com o serviço dos Correios em Roraima tem se intensificado diante de uma série de falhas que, segundo os moradores, já se tornaram rotina. Longas filas, demoras no atendimento, encomendas que não chegam ao destino, informações inconsistentes no sistema de rastreamento estão entre as principais queixas. A professora Sandra Maria Coelho relata que passou mais de 2 horas em uma agência localizada no bairro São Vicente, zona sul de Boa Vista, sem conseguir retirar sua encomenda. Fiquei de 9 horas até 11h30 esperando e não recebi nada. A gente perde a manhã inteira e sai sem solução, afirma. Segundo ela, o problema vai além da demora. Encomendas importantes simplesmente não chegam ao endereço do destinatário. Eu tenho uma assinatura que recebo a cada 3 meses. Já foi reenviada 2 vezes e não chegou. Agora vou pedir para retirar direto no centro, porque senão vou ter prejuízo, conta aí a senhora Maria, né? Rapaz, é assim, é um negócio sério. O correio tá quebrado, né? O correio tá quebrado, não funciona, né? Não funciona nada ali nos correios. É impressionante aí, né? Que ponto chegou aí os correios. Olha, Boa Vista concentra quase 60% da população que irá às urnas agora domingo. A eleição suplementar que definirá o próximo governador e vice-governador de Roraima contará com cerca de 384.582 eleitores após votar nesse domingo, após estarem aptos a votar domingo agora. Os dados do Tribunal Regional Eleitoral de Roraima mostram que Boa Vista concentra 229.510 eleitores, o equivalente a quase 60% de todo eleitorado do estado. Ou seja, temos aí uma perspectiva aí de quase 385 mil eleitores. Vamos ver quantos vão votar agora no dia 21, né? A capital concentra, pelo menos tem essa facilidade da capital concentrar o maior número de eleitores, quase 230 mil, né? Quase 230 mil, 60% aí do eleitorado está na capital, então tem a facilidade aí de termos aí a maioria dos votos aqui na nossa capital. Vamos ver, vamos esperar, pedimos que o eleitor vá, né, faça seu papel aí como cidadão, exerça a sua cidadania. Espero que dê tudo certo aí para o Roraimense, a gente que atravessa essa situação triste, né? Vamos, segunda-feira ou terça, estaremos de volta aqui trazendo essas informações. Vamos embora? Não dá mais! 7h55. Vem aí o programa Pode Crer, pastor Alexandre Paula. Eu desejo a você aí um final de semana abençoado. Vamos ter seleção brasileira hoje, vamos ter eleição domingo. Que Deus abençoe e tenha misericórdia do estado de Roraima. Tchau!

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1: Olá! Bom dia! Bom dia! E a paz do Senhor a todos que já estão coladinho aqui comigo. Está começando o nosso programa Pode Crer, comigo, Pastor Alexandre de Paula. E você já sabe, o nosso programa é diversificado, com muitas músicas de vários estilos e com a sua participação. Portanto, envie a sua mensagem de texto ou de áudio e participe da nossa programação. Sabe por quê? Ai, meu Deus do céu. É, gente, é isso mesmo. Ai, hoje é sexta-feira. 19 de junho de 2026. São exatamente 8 horas e 3 minutinhos. E nós já estamos por aqui. E muito agradecido mesmo pela sua companhia aí do outro lado. É, não a companhia só de hoje, não, mas durante toda esta semana, até porque hoje está se encerrando mais uma semana de trabalho, né? E eu quero agradecer a você, que nos deu a audiência na segunda, na terça, na quarta, na quinta e hoje também. Olha, nosso muito obrigado, viu? Um forte abraço, um beijo no seu coração, você que está saindo de casa, indo para o trabalho, você que está saindo do trabalho, voltando para casa. Muito obrigado pela sua carona, muito obrigado pelos momentos que nós tivemos juntos essa semana, de oração, de louvor, de palavra. Olha, muito obrigado, viu? Eu fico muito feliz em ter a sua audiência aqui com a gente, tá bom? Um beijo no seu coração, uma excelente sexta-feira, um bom final de semana. Hoje tem jogo, né, da seleção brasileira, é hoje, né? Tá todo mundo de camisa verde e amarela, inclusive o Samuel, camisa do Brasil aqui já, desde cedo, na expectativa, que bacana. Tem gente que tá aí animado pro jogo, né? Então legal, que bênção, tá bom? Um forte abraço, uma excelente sexta-feira pra vocês aí, tá bom? E que encerre aí o dia com essa vitória aí, pronto. Um abraço, gente. Deixa eu mandar um abraço e um beijo no coração pra quem tá em casa, gente. Olha, eu sempre digo aqui que são dezenas, centenas e milhares de lares coladinhos da nossa programação. E nós, sinceramente, externamos a nossa gratidão pela sua audiência, pela sua companhia, por você que está em casa tomando café todo dia na nossa companhia e a gente na companhia de vocês também. Nós sabemos que vocês estão aí, tá bom? E eu agradeço muito a Deus, tá bom? É, vou participar todo dia do seu café da manhã, pronto? Um abraço, tá bom, gente? Um beijo para vocês. Tem gente que já tomou o café, pastor, já tomei café, pastor. Tomei faz 6 horas da manhã. É, tem gente que respondeu isso, tá bom? Mas tudo bem, você tá aí na cozinha nos ouvindo, tá bom? Agradeço, muito obrigado, gente. A gente que tá acordando agora também, né? Também pode, né? Quem pode, pode. Quem não pode, se sacode. Um abraço para quem tá acordando agora em casa, tá curtindo a família, tá aí se levantando, é um dia de folga, né? Tá de boa, né? Como dizia o Andy, né? Tá de boa na lagoa, né? Só de boa. Um abraço, gente. Um abraço para quem tá em casa, tá bom? Um beijo no coração. Uma excelente sexta-feira, um final de semana muitíssimo abençoado para vocês, tá bom? E muito obrigado pela companhia durante toda esta semana. Tá bom? Eu agradeço a vocês, tá? Deixa eu mandar um abraço e um beijo no coração pros nossos irmãos, rapaz, e amigos. Tá bom? Que todos os dias estão coladinho na nossa programação, trabalhando, correndo atrás dos Pix, né? Levando seus passageiros de norte a sul da nossa capital e do nosso estado também, mas ouvindo a 105.9, a rádio que toca a família, e eu agradeço de coração, tá bom? De coração mesmo, aos nossos irmãos motoristas de aplicativo, os nossos irmãos taxistas, os nossos irmãos dos lotações, os nossos irmãos caminhoneiro, caçambeiro, gente, a todos vocês, olha, muito obrigado, viu? Muito obrigado mesmo, vocês nos dão uma belíssima audiência todos os dias e eu agradeço de coração, tá bom? Um forte abraço para vocês, um beijão no coração de vocês, que hoje chova muitos Pix, mas muitos Pix mesmo na conta de vocês, tá bom? Muitas notificações, aquela que a gente, nós gostamos de receber, né? Você recebeu 20 reais, 30, 50, 100 reais na sua conta, tá bom? Que você receba muitos hoje, mas muitos Pix mesmo, tá bom, querido? Deixa eu mandar um abraço e um beijo no coração para quem está me ouvindo pelo aplicativo, tá bom, gente? De norte a sul do nosso estado, temos audiência em todos os municípios e nós agradecemos de coração. Gente, um forte abraço para vocês. Inclusive, ontem eu foi trocada mensagem, né? Com intermediário, assim. Pastor Manuel Batista tá lá em São Luís, Nanauá. E o meu amigo, pastor César Rocha, mandou um pode crer, dizendo que tá ouvindo sempre a gente. Pastor, um forte abraço, pastor César, tá bom? Beijo no seu coração, muito obrigado pela sua audiência aí em São Luís do Anauá. E o pastor Manuel tava por lá, ainda deve estar ainda. Um abraço para vocês e muito obrigado pela audiência, tá bom, queridos? Mas olha, chegou o nosso momento, né? Nosso momento de nós unirmos a nossa fé, a nossa oração e nos apresentarmos diante do altar do Senhor. Eu não sei como foi a sua semana, eu não sei como você acordou hoje, como é que está o seu coração, mas eu quero convidar você a unir a sua fé e a sua oração e vamos juntos nos apresentarmos diante do altar do Senhor através da oração. Eu sempre digo aqui que esse momento existem pessoas que dobram o joelho, outras estacionam o carro, outras ficam em pé em frente ao rádio, unindo assim a sua oração e a sua fé comigo. Eu não sei se é possível você parar de fazer o que está fazendo. Talvez você esteja na cozinha, o fogo está ligado. Desliga o fogo agora, vai. Se você estiver no carro, estacione um pouquinho. Vamos orar juntos. Talvez você saiu com tanta pressa de casa e não orou. Talvez você acordou hoje tão preocupado em fazer as coisas e também não orou. E o Senhor está nos dando essa oportunidade hoje, nesse momento, de unirmos a nossa fé e a nossa oração e nos apresentarmos diante do seu altar. Então, vem comigo na oração, vem.
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soberano Deus e eterno Pai. Senhor, nós te agradecemos por mais este dia, por mais esta oportunidade, por mais esta semana, Senhor, que está se encerrando hoje. Senhor, nós te louvamos, engrandecemos o teu nome pela vida de dezenas e centenas e milhares de pessoas que durante toda esta semana, Senhor, têm unido a sua fé e a sua oração comigo todas as manhãs através dessa programação. Eu não sei, Senhor, como foi a semana de cada um deles. Eu não sei se os objetivos, os propósitos, as metas foram alcançadas desta semana. Mas eu sei, Senhor, que Tu tens nos dado livramento, proteção, tem manifestado a Tua provisão em nossa vida. E nós, Senhor, unimos a nossa fé, a nossa oração, como gratidão a Ti por tudo aquilo que Tu fizestes durante toda esta semana. Obrigado, Senhor, pelas portas que foram abertas, pelos caminhos que foram destravados. Obrigado, Senhor, pelos laços de morte, Senhor, que foram quebrados, sepulturas que foram fechadas, grandes livramentos o Senhor tem nos dado. Durante toda esta semana, Senhor, como diz o salmista Davi, se não fosse o Senhor estar ao nosso lado, o que seria de nós? Os nossos inimigos já teriam nos engolido vivos. Mas assim como um pássaro que escapa do laço do passarinheiro, Senhor, assim a nossa alma, a minha alma, a alma do teu filho, a vida do teu filho, a minha vida, tem escapado da morte, Senhor, pela tua mão forte, poderosa, que tem nos sustentado. E nós te engrandecemos nesta manhã, por essa semana que está se encerrando. Nós te engrandecemos, Senhor, pelos livramentos, pela provisão, pelo teu sustento, pela tua mão forte que tem nos guiado, Senhor. Ó Pai, como disse o salmista Davi, bendiz, ó minha alma, o Senhor. E tudo que há em mim, bendiga o seu santo nome. Bendiz, ó minha alma, o Senhor. E não se esqueça de nenhum só dos seus benefícios. Obrigado, Senhor. Obrigado pelos livramentos que tu deste ao teu filho no trânsito. Obrigado pelos livramentos, Senhor, que tu deste para o teu filho no trabalho, em casa. Ó Pai, obrigado pela tua provisão sobre a vida de todos aqueles que oram comigo todos os dias. Nós te engrandecemos, Senhor. Nós também, Senhor, te apresentamos aqueles que estão enfermos. Durante toda esta semana, Senhor, enfrentaram e estão enfrentando uma enfermidade. Alguns, Senhor, talvez com diagnósticos, já entreguem suas mãos de uma doença talvez incurável diante da medicina. Mas nós unimos a nossa fé, Senhor. Nós unimos a nossa oração. Nós não nos cansamos de clamar diante do teu altar. Porque cremos, Senhor, cremos, ó Pai, como diz a tua palavra, que tudo quanto nós pedimos em oração, crendo, receberemos. E eu creio, Senhor, nós cremos no milagre do teu filho e da tua filha. Nós cremos na restauração da saúde do teu filho e da tua filha. Por isso, Senhor, nós o apresentamos agora. E aonde quer que esteja o teu filho ou a tua filha, Senhor, que ela sinta o toque da tua mão agora, Senhor. Talvez, Senhor, o teu filho e a tua filha tenham passado a semana toda
sofrendo com esta enfermidade. Mas nós cremos, Senhor, que hoje, agora, nesse exato momento, Senhor, pode acontecer um milagre. Por isso, meu Pai, aonde quer que o teu filho esteja, ou a tua filha esteja, que ela sinta o toque da tua mão agora. Que ela sinta a tua presença agora, Senhor. E que todos os males, que todas as enfermidades desapareçam agora, na autoridade do nome do Senhor Jesus. Que a temperatura do seu corpo volte à normalidade. Que o batimento do coração volte à normalidade. Que os nódulos desapareçam agora. Que as dores dos joelhos desapareçam agora. Que as enfermidades nos órgãos vitais desapareçam agora, em nome do Senhor Jesus, Pai. Que enfermidades na coluna, Senhor, desapareçam agora. Na autoridade do nome do Senhor Jesus, meu Pai, nós declaramos a cura. Nós declaramos o milagre. Nós declaramos a restauração da saúde, Senhor. Sobre a vida do teu filho e da tua filha, em nome do Senhor Jesus. Em nome do Senhor Jesus, meu Pai. Toca-os agora, Senhor. Toca-os agora, meu Pai. Pela tua infinita graça e misericórdia, nós clamamos e suplicamos pelo teu toque, Senhor. E que o mal desapareça, que o teu filho perceba que a enfermidade sumiu, que os nódulos sumiram agora, que os teus filhos contemplem um milagre agora, Senhor, pela fé, em nome do Senhor Jesus. E que eles testemunhem, Senhor, do que tu fizeste na manhã deste dia, para a glória do teu nome, Senhor. Ó Pai, nós te apresentamos aquelas pessoas que têm sido bombardeadas por pensamentos ruins, pensamentos negativos. Isso tem influenciado, Senhor, o seu dia. Isso tem influenciado no seu trabalho, no seu relacionamento entre família e amigos, Pai. São pessoas que estão sendo atingidas por pensamentos maus, e fazendo com que elas retrocedam na fé. Mas nós unimos a nossa oração e clamamos diante do teu altar. Para que todos esses pensamentos ruins, Senhor, que têm adentrado na mente do teu filho, todos esses pensamentos maus que têm pairado na mente do teu filho, pensamentos de derrota, pensamentos de fracasso, pensamentos pessimistas, Senhor, que saiam agora da mente do teu filho, em nome do Senhor Jesus, meu Pai. Pensamentos de morte sejam quebrados agora, desfeitos agora. Pensamentos de suicídio, Senhor, sejam repreendidos agora, em nome de Jesus, meu Pai. Em nome do Senhor Jesus, meu Deus, nós repreendemos esses pensamentos maus que têm pairado, Senhor, na mente do teu filho. E que pensamentos de vitória, pensamentos de conquista, pensamentos que exaltem o teu nome, pensamentos que glorifiquem o teu nome, que isso venha ocupar a mente do teu filho, Senhor, conforme a tua palavra. Em nome do Senhor Jesus, que pensamentos de vitória, pensamentos de conquistas, Senhor, com base na tua palavra, seja, Senhor, o que ocupe a mente do teu filho e da tua filha, em nome do Senhor Jesus, meu Pai. E assim, meu Deus, nós te apresentamos essa sexta-feira, nós te apresentamos este final de semana. Senhor, que este dia e que esses dias que ainda virão, seja um dia de paz, um dia de alegria, um dia de conquista, um dia de vitória, um dia de milagre, um dia de portas abertas, um dia de caminhos destravados em favor do teu filho e da tua filha. Em nome do Senhor Jesus, meu Pai. É o que nós te pedimos, Senhor. É o que nós te rogamos. Em nome do Senhor Jesus. Amém, amém e amém. Tome posse da sua bênção.
do seu milagre, da sua cura, em nome do Senhor Jesus.

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Cidade Viva Music, com Santo Pra Sempre. Antes, Tasha Cobbs Leonard com mais uma linda canção internacional, No Longer Slaves, aqui na sequência, tá bom? Não mais escravos, né? É isso. Muito bem, gente, ó, depois do intervalo tem mais louvores da atualidade, trazendo pra você aqui informação também, tá? Tem informação chegando depois do intervalo também pra você.

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3: Ex-lésbica se liberta após ter visão com Jesus. MJ Nixon testemunhou que encontrou uma nova identidade em Cristo após anos se identificando como lésbica e transgênero. Segundo ela, sua transformação começou após ouvir o Evangelho em uma igreja e viver experiências que fortaleceram sua fé. Após se converter, decidiu encerrar um relacionamento homossexual, dedicar sua vida a Deus e viver em celibato. Atualmente, Nixon lidera um ministério que apoia pessoas que desejam alinhar a sua vida à fé cristã. Ela também defende que as igrejas ofereçam acolhimento e suporte durante o processo de transformação espiritual. Vamos lá, participação chegando aqui, o pessoal ligado aqui com a gente e mandando mensagem no Facebook, no Instagram, curtindo, seguindo. Ó, Vislaine Sampaio, em São João de Meriti. Um abraço pra você, Ana Isabel também com a gente, Miriam Luciano, em Carangola. Também o Tiago Barros, no Rio de Janeiro, capital. E um abraço para Juliene Gomes, também com a gente aqui no Facebook, curtindo. Maria José Félix, no Rio de Janeiro, também. Ó, no Instagram, um abraço para Binha Conceição, na Bahia. Gino Fonseca, também um abraço para deixa eu ver aqui, para sua esposa Denise Fonseca, ambos no Guarujá, um abração especial, viu? É, apóstolo Alex Mariano, sempre com a gente também, um abração aí, esses no Instagram, tá bom? Quem quiser chegar junto, é só chegar lá no Facebook ou no Instagram, pesquisa aí, @locutor Diego Elias.

0: E aí, linda canção, hein? Cantou junto com a gente? Ah, que sensacional, mais uma sequência, hein? Aproxime-se com Gabi Sampaio, Eu Me Aproximo. Antes, Charles Martins, uma linda regravação, O Escudo, tá bom? Tem mais, chegando aqui depois do intervalo, eu faço uma pausa aqui, é claro, mas na sequência, olha, sucessos é o que não faltam aqui na playlist, hein? Fica ligado.
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3: Após sofrer abuso na infância, ex-bruxa é restaurada por Jesus. A americana Aneta Caldwell testemunhou que foi restaurada por Deus após uma infância marcada por abusos, vícios, depressão e envolvimento com o ocultismo. Em busca de alívio para seus traumas, ela se envolveu com drogas, álcool, feitiçaria e satanismo, mas decidiu buscar ajuda quando chegou ao limite emocional. Após conhecer a mensagem do Evangelho, abandonou as práticas ocultistas e entregou sua vida a Jesus. Segundo Aneta, ela foi liberta dos vícios e curada de feridas emocionais profundas. Hoje, casada e mãe de 7 filhos, dedica-se a ajudar outras pessoas por meio de seu testemunho de fé.

0: justiça me recomendar, fez uma recomendação que era bom que não pagasse, mudou-se para segunda-feira. Ou seja, o trabalhador não fica revoltado, não foi a justiça, não. Não é isso. É porque era algo de demonstração de compra de voto. Ou seja, eu vou lhe pagar, mas a intenção poderia ser de pagar, mas a justiça imediatamente, e ele obedeceu à justiça. Tá bom? 9916-1059. Tá bom, meu amigo? Raimundo, um abraço, muito obrigado aí pelo carinho, obrigado pela audiência, o povo participando comigo. O povo participando. Bom, Francisco Rodrigues.
1: Luiz Mari. Oi. Escuta mais uma vez, né? Opa. Eu tava participando porque eu tava aí nessa... Aí na...
0: Na campanha?
1: Aí nas bandeiradas.
0: Ah, você tá na bandeirada! Mamadeira, né, papai? Vai dar um banho no Francisco hoje?
1: Deus abençoe o senhor, toda a minha família, toda a ilha
0: Raimundo. Bandeirada, hein, bom Francisco?
1: Né? Pastor, eu acho que vai ser de 2-1. 2 pro Brasil, 1 pro. Tá bom?
0: 2-1, valendo para você. Na segunda-feira, a gente vai receber o placar aqui. Vamos lá, vamos caminhando por aí, porque você pode dizer o placar do jogo. A gente vai colocar aqui. E a empresa, tá bom? 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Eu Shaddai, montando uma camisa especializada para estudar para você, que acertar o placar do jogo de Brasil e Haiti, logo mais às 20 horas e 30 minutos, tá bom? E aí, acertou, levou. Não acertou um ou mais de um acertar o placar? Na segunda-feira, fazemos o sorteio. Se ninguém acertar, a camisa já fica certinho para quinta-feira a gente fazer de novo, tá, irmã Gata? O sorteio. Se o algo acertar, vamos conseguir outra camisa, mas nós queremos ver o povo vestido de verde e amarelo. Você acredita na seleção brasileira? Você acredita? Então, 9916-1059. Alô, meu amigo Aliel. Solta a mamadeira, Aliel, e participa com a gente do programa. Moradores de Normandia já pode sacar FGTS por calamidade após chuvas intensas. Eu vou para o intervalo, já eu volto.
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2: Muito bem, nós estamos de volta, 18 horas e 39 minutos, daqui a pouco o Jogo do Brasil, mas você pode opinar com a gente no placar. Olha aqui o povo, mas o meu Nivaldão chegou solando de novo por aqui. Vem, Nivaldo, fala aí.
3: Pastor, isso que essa usuária estava falando, isso eu estava tentando me lembrar, realmente também, que tem muitas vezes também que eu não tenho como muitas vezes ir buscar minha neta, né? Que ela estuda no IFE, eu deixo ela, né? Às vezes, muitas vezes que quando ela fica o dia todinho, e como eu trabalho, eu tenho um horário para me sair, não dá para pegar ela, aí ela vem de ônibus. E muitas vezes os ônibus também quebram, muitas vezes os ônibus atrasam. E os aplicativos realmente também, pastor, você vê no aplicativo de um jeito, acha que o ônibus está passando, e muitas vezes o ônibus está muitas vezes passando antes do que está informando o próprio aplicativo. Ele passa 10 minutos antes ou 15 minutos depois. Então, esse aplicativo também está deixando também os próprios usuários também, assim, à mercê. Tem que, a própria IMU, ela tem que verificar isso aí, rever, né? Rever isso aí. E realmente tem que colocar mais ônibus, porque a cidade, ela cresceu em população. Por isso que nós precisamos que as nossas autoridades venham também investir também no transporte público também, né? Dar mais qualidade de vida e dar dignidade para o trabalhador, porque ele, o trabalhador que é o mais afetado, porque ele acorda cedo, né? E muitas vezes o próprio patrão, às vezes, ele não entende, ou o chefe mesmo não entende, acha que a pessoa está acordando tarde, mas não. É o próprio coletivo que está fazendo com que o próprio trabalhador saia, chegue tarde. Chega cedo na parada, ainda tem mais uma. E muitas vezes a pessoa está saindo cedo para ir para a parada do ônibus, para buscar, e muitas vezes ele está sendo o quê? Assaltado, porque por falta de segurança. Muitas vezes que o senhor pode prestar atenção, que nas paradas de ônibus, a gente vê mais mulheres pegando os ônibus do que homens pegando ônibus de manhã. Então isso também é constantemente, é perigo, é um perigo muito grande também, porque as paradas de ônibus, precisamos também que as próprias viaturas também, seja da PM, seja da Guarda Municipal, venham também ficar transitando nesses horários, que é os horários mais perigosos para esses usuários, né, de transporte público, porque de manhã cedo, né, às vezes o morador sai cedo de casa, já está chuvoso, e ele fica naquele impasse. Aí ele vê pelo aplicativo, de um jeito, aí quando ele vai lá na parada, o ônibus até muitas vezes já até passou.
2: Muito obrigado. É o povo participando. Maurício botou 5-0 também aí. Alô, 18 horas e 42 minutos. Morador de Normandia. De Normandia já podem sacar FGTS por calamidade após chuvas intensas. Os trabalhadores de Normandia, Norte de Roraima, já podem solicitar o saque do Fundo de Garantia do Tempo de Serviço FGTS por calamidade. A medida começou a valer ontem, 18, foi autorizada em razão das fortes chuvas que atingiram o município. O pedido deve ser feito exclusivamente pelo aplicativo FGTS, sem necessidade de comparecimento a uma agência da Caixa Econômica Federal, conforme os endereços reconhecidos pela Defesa Civil Municipal. Os moradores das áreas afetadas poderão solicitar o benefício de até 15 de setembro de 2026. Para ter acesso ao saque é necessário possuir saldo da conta do FGTS e não ter realizado retirada pelo mesmo motivo nos últimos 12 meses. O valor máximo permitido é de R$ 1.220 por conta vinculada, limitado o saldo disponível. Durante a solicitação, o trabalhador pode indicar uma conta da Caixa, incluindo poupança digital e Caixa Tem, ou em qualquer outra situação financeira, para receber o valor sem custo. Custos, o aplicativo FGTS está disponível gratuitamente para os celulares com sistema Android e iOS. O trabalhador deve baixar ou acessar o aplicativo FGTS e realizar o login com seus dados cadastrais. Em seguida, deve selecionar a operação, solicitar o seu saque 100% digital ou acessar o menu saques e escolher e solicitar o saque. Depois, é necessário selecionar a opção calamidade pública e informar o município de Normandia. Preencher os dados do endereço e anexar documentos exigidos. Por fim, basta indicar a conta bancária para o depósito e concluir a solicitação. Entre os documentos aceitos estão RG, Carteira Nacional de Habilitação, Carteira Nacional de Habilitação ou passaporte. Também exigido um selfie segurando o documento de identificação. Roraima 1 é a nossa fonte. Epa, rapaz, negócio 18:44. E aí você pode mandar o placar do jogo de Brasil e Haiti. Ah, por enquanto está 1-0 ainda, né? Camarão, como é que é? Marrocos? 1-0. Sofreram um gol ali, um vacilo que deu, né? E ali 1-0, por enquanto, vamos aguardar. 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Obrigado, irmão Silas, pelo carinho, obrigado pela audiência, obrigado pela cortesia da camisa. A sua camisa vai ser personalizada do tamanho padrão que você veste. Mas falta você ligar para cá, mandar uma mensagem de texto, um áudio, dizendo que quer participar do sorteio e deu para cá do jogo. Brasil e Haiti, daqui a pouco às 20 horas e 30 minutos, você confia na seleção brasileira? Qual é o placar do jogo mesmo? E se você só um acertar, automaticamente leva a camisa. Se mais de um acertar, na segunda, nós vamos fazer um sorteio aqui no programa. Se ninguém acertar, a gente deixa para o próximo jogo, tá bom? Já tem camisa para o próximo jogo. Vamos por isso, que é bom você pensar aqui no placar do jogo. 99-16-10-59. Diga para os vizinhos, amigos que estão me acompanhando agora. Olha, está sorteando uma camisa da seleção brasileira, é ofertada pela foto El Shaddai. Camisas personalizadas do meu irmão Silas. Um abraço, irmão Silas. Obrigadão pelo carinho. Obrigado pela audiência. 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Mande aí, irmã Silvânia. Irmã Silvânia, um abraço, muito obrigado. Irmã Silvânia, meu filho, fala aí, irmã Silvânia.
4: Meu pastor, entra na programação, fé de ação. Eu, meu esposo Rodrigues, minha filha Francivânia e minha neta Isa Laís Gabriela Eduarda. Pastor,
2: oi.
4: Vai 2-1 pro Brasil.
2: Além do
4: preço. E Deus com Deus. E um bom final de semana, porque eu
5: fui.
4: Vai, Brasil.
5: Vai.
2: Valeu, irmã Silvânia do Calmé.
5: Vai, Brasil.
2: Valeu, irmã Silvânia, um abraço, muito obrigado. Tem gente botando 2-1 por aqui, quem está botando 2-1? É a irmã, um abraço, muito obrigado, irmã Silvânia, obrigado pelo carinho, obrigado pela audiência ao programa. Franzinha Calmé, é a família também, um abraço, muito obrigado pelo carinho. E o amigo Maurício, botando 5-0 Brasil, acredita sim, você acredita no placar da seleção brasileira? Mande para cá uma camisa personalizada da seleção brasileira. Vamos fazer sorteio hoje não, vai ser segunda. Se ganhar um, na segunda a gente entrega a camisa. Se não mais de um acertar, sorteio. Se ninguém acertar, a gente coloca de novo no sorteio. é a Fonte El Shaddai nos ofertando aqui no programa Fé em Ação. 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Vamos lá. O Lula sanciona lei, tá bom? Lula sanciona o novo piso salarial dos professores. Parabéns aos professores. O presidente Lula, PT, sancionou nesta sexta-feira, 19, o piso salarial para professores da educação básica. Olha aí, rapaz, o novo valor será de R$ 5.130,63. O reajuste é de 5,4% em relação ao valor anterior, que era de R$ 4.867,77. O ganho real é de 1,5%, percentual acima da inflação. A medida foi publicada no Diário Oficial da União. É válida para professores com jornada de 40 horas semanais. Os vencimentos das demais jornadas de trabalho devem ser proporcional ao piso estabelecido. A nova legislação foi aprovada pelo Senado em maio, mas já estava em vigor desde janeiro por medida provisória enviada pelo governo. A lei estabelece também critérios para a atualização anual do piso salarial profissional nacional. O objetivo é que o reajuste não seja inferior à inflação acumulada no período anterior. Outra mudança é a inclusão de profissionais contratados por tempo determinado entre os beneficiários do piso salário nacional. Com isso, os trabalhadores podem ter mesmos direitos assegurados aos demais profissionais do Magistério Público da Educação Básica. Com a medida, seja adotada por todos os estados e municípios, a nova regra poderá gerar impacto do orçamento estimado a R$ 6,4 bilhões em 2026. As receitas do Fundeb, que financia 70% dos salários dos professores, cresceram 120% em termos reais de 2020 a 2026. O texto aprovado pelo Senado em maio muda o critério da atualização do piso. Pelo novo cálculo, o reajuste anual será a soma do Índice Nacional de Preço e Consumidor, INPC, de 50% na medida do crescimento real da receita do Fundo de Manutenção e Desenvolvimento da Educação Básica e Valorização dos Profissionais da Educação, Fundeb, nos 5 anos anteriores. Fundeb é o principal mecanismo de financiamento da educação pública no Brasil. O fundo repassa recursos ao Estado, estados e municípios para custear a educação básica. A fórmula anterior teria resultado da recomposição de 0,37%. A nova passa de 5,4%. A lei também estabelece um teto e um piso para correções futuras. Reajustes não podem superar a variação da receita da Fundeb entre 2 anos anteriores e inferiores. Fonte Jovem Pan News. Cadê o povo que está participando? 99116-1059. Tá bom? Mande lá o placar do jogo. Daqui a pouco estou indo embora, tá bom? Já chegando a equipe do Cortinha por aqui, toda a sua equipe, tá bom? E daqui a pouco tem jogo, né, pro Brasil. Soldador, a última notícia aqui que eu tenho para você é: o motorista perde controle de veículo e cai de ponte sobre o rio Amajari. O soldador SBC, de 42 anos, perdeu o controle de um veículo que dirigia e caiu da ponte sobre o rio Amajari, na RR-203, ontem. A vítima relatou os policiais militares da 1ª Companhia Independente de Policiamento da Fronteira, que conduzia uma picape Nissan no sentido à comunidade Três Corações, sob forte chuva, com a visibilidade reduzida. Ao passar por uma pequena elevação, na entrada da ponte, ele perdeu o controle do automóvel e colidiu contra a proteção lateral direita da estrutura e caiu no rio. Uma altura de aproximadamente 10 metros em um trecho de forte correnteza. Após a queda, o motorista conseguiu sair do veículo por conta própria, ao alcançar as margens do rio, uma área de difícil acesso, com barrancos, terreno escorregadio e vegetações densas, devido às condições do local. A vítima precisou de resgate por equipe de corpo de bombeiros. Em seguida, o homem recebeu os primeiros atendimentos do serviço de atendimento móvel urgência SAMU. Foi encaminhado ao hospital Jair da Silva Mota. Apesar da gravidade do sinistro, a vítima não apresentava risco iminente de morte no momento do atendimento. Folha de Boa Vista, a nossa forte. 18h53, você participou do programa agora? Qual é o placar do jogo mesmo que você vai mandar para mim? Manda aí, falta ainda 2 minutinhos para me fechar aqui o placar. 9916-1059, quero que você opine comigo o jogo. 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Um abraço, muito obrigado, irmão Silas, por esse apoio, você acreditar no nosso trabalho, tá bom? 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Um abraço, irmão Silas, toda a equipe. Tamo aí, tem gente participando mais, já anotou aqui? Diga aí.
6: Pastor,
2: oi.
6: O placar vai ser de 2-0 do Brasil, porque eu fui.
2: Aí é a turma lá, né? Valeu, meu amigo, o Guto botando aí 4-0 Brasil, tá bom, povo participando, eu tenho 1 minuto ainda, não tem mais nada. Acabou meu tempo, chegou a hora, eu vou embora, irmã Carla, quero agradecer você pelo carinho, e só deixo um recadinho para você, não deixe de votar, domingo é dia de eleição, vá. Consulte aonde é o seu local de votação, porque mudou alguns locais de votação. Consulte, tá bom? Consulte, mas vá votar. É importante, tá bom? É importante você fazer sua parte. Você é brasileiro, vivemos em um país democrático, faça a sua democracia. Um forte abraço, um ótimo fim de semana a todos. Com Deus na frente, a vitória é certa. Ganha quem é melhor, quem realmente trabalhou. E aí a gente só espera que trabalhe em prol do povo. Uma ótima noite, um bom fim de semana. A seguir, vê meu amigo Cortinha, e aí o professor Machado e o programa Modão de Viola Gospel. E um bom jogo para nós. Vamos, Brasil! Boa noite, Pai do Senhor.
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1: E você está ouvindo o programa Modão de Viola Gospel pela Rádio Parente 105,9, a rádio que toca a família. Eu sou o irmão Machado e nós vamos aí até às 21h trazendo a boa música gospel, pregando a palavra de Deus e mais, orando, tudo isso para Deus nos abençoar. Então você que está aí na companhia, muito obrigado pela sua companhia, continue conosco, que nós vamos ter bastante pregação e bastante oração. E aqui nós trabalhamos em nome de, aliás, nosso diretor-geral de programação, doutor Alexandre de Paula, diretora-geral Jaqueline Parente, e produção, este que vos fala, e a Carla Impita, né? Mesa de áudio também, Carla Impita. Esta é a equipe que nós trabalhamos com ela hoje. 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E em nome desses anunciadores, nós vamos para mais um, para o primeiro triplex musical.
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Tá aí, você tá ouvindo o programa Modão de Viola Gospel pela Rádio Parente 105,9, a rádio que toca a família. E nós vamos que vamos, né? Vamos. 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Em nome desse anunciante, nós vamos para a Palavra de Deus. Maravilhoso Deus, Tu és Santo, Papai, Tu és Poderoso, Tu és Deus de Poder, meu Senhor Santo, é o Teu nome, Deus da Glória. Toda honra e toda glória para Ti, que é digno de honra e glória. Pai Santo, usa-me como instrumento santo nas Tuas mãos, meu Pai, para abençoar as vidas. Abençoa quem está ouvindo este programa, dê graça e resolva-se as Suas causas. Se estiver enfermo, que seja curado, tudo para a glória do Teu santo nome. Abençoa, meu Pai, os pais que estão em guerra, que possam chegar a um acordo de paz e assim a paz venha prevalecer no mundo. Nos abençoa, Deus, abençoa as autoridades estaduais, federais e municipais, que possam trabalhar no sentido de gerar mais benefícios para a população. Abençoa nossos empresários, que possam continuar investindo seus recursos aqui em Roraima, gerando mais emprego, gerando mais oportunidade de vida. Abençoa todos nós, Senhor da Glória, que eu te peço e te agradeço, em nome de Jesus. Amém.

Tá aí, você está ouvindo o programa Modão de Vila Gospel pela Rádio Paraense 105,9. É a rádio que toca a família. Eu quero mandar uma saudação para a obreira Sueli, que deve estar com o radinho ligado numa hora dessa. Que Deus lhe abençoe, Sueli, missionário, obreira Sueli. Deus lhe dê graça e muitas vitórias. 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Em nome desse anunciador, nós vamos para mais um triplex musical.

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0: aí, você está ouvindo o programa Modão de Vila Gospel da Rádio Parente 105,9, a rádio que toca a família. E aqui nós recebemos um áudio da irmã Ivanilde. Coloca aí.
1: A paz do Senhor, irmão Costinha, irmã Ivanilde do bairro Alvorada. Eu peço hino do cantor Lorival Freitas, Noite de Decisão.
0: Tá aí, foi a irmã Ivanilde, ali do Alvorada, pedindo aí uma música. Faça com a irmã Ivanilde, peça também sua música, peça a oração que nós vamos estar aqui lhe atendendo, tá certo? 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Em nome desses anunciadores, nós vamos para a Palavra de Deus, que está em Tiago, capítulo 4, versículo 8, que diz: Chegai-vos a Deus,